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1: São as águas de março fechando o verão. É a promessa de vida no teu coração.
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